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1: Nós vamos chamar nossos jornalistas que estão sempre trazendo as últimas novidades.
2: O goleiro Hugo Souza, por exemplo, está agindo com muita prudência neste momento. Ele entende que a escolha do seu próximo clube será um passo decisivo e fundamental em sua carreira. O objetivo principal de Hugo Souza é permanecer no radar da comissão técnica da seleção brasileira, especialmente pensando no próximo ciclo que leva ao Mundial. Uma decisão estratégica para o futuro do atleta, buscando sempre o melhor desempenho e a visibilidade para a amarelinha.
1: Legal, valeu pelas notícias, pessoal. A nossa equipe sempre pronta para nos manter atualizados, não é mesmo? E agora é hora de voltar com a nossa festa, exatamente. A Açaí FM tá no ar com mais para vocês. Então fique ligado porque tem música boa vindo por aí, tá? Então solta o som que essa é para você.

0: essa foi mais uma pra levantar o astral aqui na Festa Açaí. Que coisa boa! Fiquem ligados aí, porque tem muita música boa vindo por aí, tá? Nós voltamos logo mais com novidades pra vocês.
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0: E aí, gatos e gatas, a festa Açaí tá de volta. E a gente vai animar essa noite até o último segundo, você pode ter certeza. Fique ligado e vai mandando sua mensagem também pro 93 992 33 2001.
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0: Nós estamos também nas redes sociais esperando você com todo o amor e carinho. Quero stalkear você, hein? Procure a gente lá, Rádio Açaí FM, e nos sigam. A nossa festa, meu bem, só tá começando, tá? Vamos de música boa pra animar sua noite.
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0: gente gostosa, hein? Com essas músicas incríveis e a sua companhia fica perfeita. A Açaí FM tá no ar trazendo muita alegria pro seu rádio. E agora a gente vai ter o nosso momento também especial com notícias.
1: E o PSG, hein? Parece que quer aprontar uma para o Real Madrid. O time parisiense busca aplicar um verdadeiro chapéu nos merengues e já está de olho em um nome de peso para reforçar seu elenco. Estamos falando de Ferran Torres, o atacante que atualmente joga no Barcelona. O técnico Luis Enrique, do PSG, inclusive já teria feito uma ligação direta para o jogador, demonstrando grande interesse em sua contratação. Ferran Torres está bastante valorizado no mercado, principalmente depois de ter marcado o gol que garantiu o título da Espanha na Copa do Mundo. O contrato dele com o Barcelona vai até dezembro de 2027, o que indica que qualquer negociação não será fácil e deve envolver cifras altas.
0: Valeu demais pelas informações, pessoal! E agora que tal mais música, hein? Vamos nessa? Aqui na Açaí FM, sempre trazendo muita alegria pra vocês, meus amores! Temos uma seleção de músicas pra agitar vocês. Fiquem ligados, porque tem muita coisa boa vindo por aí, tá? E aí, vocês estão preparados pra animar a noite de vocês com mais músicas da boa, daquelas músicas incríveis? Então aumenta o som e vamos conferir.

0: sequência de música incrível, meu bem! Então fiquem ligados e não percam na dica de nada. E nós voltamos já já com mais alegria e som pra vocês.
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1: Boa noite, lindos e lindas. Voltamos com a festa Açaí na Açaí FM. Ficou com saudade? Ah, eu tava, né? A Açaí FM tá cheia de surpresas agradáveis pra você, tá? Então, meu amor, já anota aí o nosso WhatsApp, que é pra você manter contato comigo no 93 992 33 20 01. Participa, minha delícia! Eu quero ouvir a sua voz. Conta aí pra mim o que você quer ouvir, pra quem você quer mandar beijo, ó. Porque eu tô aqui, ó, preparada já pra mandar assim, ó, muitos beijos pra você, tá bom? E sigam a gente também no Instagram, no Facebook, lá nas nossas plataformas digitais, que é um prazer receber você por lá também. Rádio Açaí FM, assim que você nos encontra, tá? E a festa aqui, ó, não tem hora pra acabar. E essa aqui vai especialmente pra você. Curte aí!

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1: E aí, meus amores, vocês curtiram essa sequência? A Açaí FM é feita pra você se divertir, pra você sorrir, pra você dar muita risada comigo, hein? E eu vou chamar os nossos jornalistas pra atualizarem vocês com as últimas notícias mais importantes que estão rolando no Brasil e no mundo.
2: Vamos aos detalhes dessa chegada importante no futebol europeu. O Barcelona, depois de acompanhar de perto o desempenho do jovem atacante Jesse Bissiou ao longo de toda a última temporada, chegou a um acordo com o Club Brugge, lá da Bélgica, para assegurar a contratação desse talento. O jogador tem apenas 18 anos e a transação foi fechada por um valor expressivo, que alcança os 49 milhões de reais, mostrando um investimento significativo do Barça para o seu futuro no ataque.
1: Muito bem, valeu pelas informações da nossa equipe. A qualquer momento eles voltam. Agora nós vamos animar ainda mais a nossa noite. E olha, meu amor, nós temos uma seleção de músicas que vai animar a sua noite, tá? Tem muita música boa e surpresas para vocês, então aguardem, tá? Agora é hora de soltar o som e dançarmos juntos.

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0: Que sequência de música incrível é essa? Você é louco, bebê! Boa demais, né? Olha, a festa continua, tá? Então não desgrudem do rádio, não sai daí. Mas você não sai daí não, tá? Porque logo, logo eu volto com mais uma seleção musical especial só pra você.
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2: 10 e 1.
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0: Bom dia. Bom dia. Bom dia, Sérgio.
1: Bom dia, Brasil. Bom domingão.
2: Alô, bom dia.
1: Bom dia, caboclada. É domingão.
2: É domingo.
1: Bom dia. Uma nova semana. Surpresas! Muitas, muitas surpresas! Sorria! Ei, oi, é domingão! Bom dia! Domingão gostoso! Bom dia, alegria! E aí, tá tudo bem com você? Tá tudo certo? Olha, um excelente domingo pra você que vai despertando aqui no rádio. Que bom, hein? 26 de julho do ano 2026. Hoje é dia do tosador, é dia também da recepcionista e é dia dos avós. Olha que legal! Hoje também é o seu dia! Parabéns pra você, tá tudo de bom, bora despertando o Brasil, bora acordando, vem, mimosa, bora nessa. Amigo caminhoneiro, bom dia, você do trecho, sei que vai acordando, sei que vai despertando pra mais um dia, pra mais um domingão gostoso, fim de semana maravilhoso, gente. Bora despertar, bora jogar uma água nesse rosto, bora acordar, estica o corpo, tá na hora, bora nessa, é domingão, gente. Bora acordar, bora tirar o povo da cama, passarinho que não deve nada pra ninguém, já está batendo asas, Cleiton Violeiro, aliás, Marcos Violeiro e o Cleiton Torres, tá chegando, eita mundão encantado, bom domingo!

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1: Ah, é o WhatsApp para você participar comigo, pedir sua moda, mandar seu alusão para quem você quiser. Faça como Joel Tardelli, que tá com nós em Três Rios. Tá ligado aqui no Alô Bom Dia. Minha amiga Ana Lúcia, em São José do Rio Preto, e o Pedro Henrique em Balsas, no Maranhão.

0: Chitãozinho e Chororó, 1995, feito eu aqui no Alô, bom dia, bom domingo.
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2: Alô?
1: Alô? Alô, bom dia.
0: Bora zapeando pelo Brasil no domingão mais caprichado do rádio. Alô, bom dia.
3: Bom dia, Fontenelle. Como é que tá, meu querido? Tem rádio maravilhosa, viu? É uma benção de Deus essa rádio.
0: Ei, rapaz, que bom.
3: Todos os dias estou ligado no seu programa aqui.
0: Que legal, véio. Irmão.
3: De você, eu tô falando de Corinto, aqui é o Ratinho de Corinto.
0: Ratinho de Corinto, Minas Gerais, ligado com Fontenelle diariamente.
4: Bom dia, meu amigo Fontenelle, bom dia, Dirceu.
0: Bom dia, Dirceu.
4: Tô aqui em Rondonópolis, sou do Paraná.
0: Oi, rapaz. Irmãozão, tá no trecho.
4: Tá bom, bom dia.
0: Bom dia.
4: Um baita dia pra nós aí, rapaz.
0: Amém, um domingão abençoado pra todos nós neste fim de semana gostoso. Alô?
5: Bom dia, meu amigo Sérgio Fontenelle.
0: Oi, irmão.
5: Tem um ótimo dia pra você aí, meu amigo. Bom trabalho, bom sucesso.
0: Obrigado.
5: Gosto muito do Alô, bom dia.
0: Bom.
5: É o Richard aqui do município de Baliza, Goiás.
0: Alô, município de Baliza. Alô, Goiás. Bom dia, bom domingão. Agora tem Bruno e Marrone. Boate Azul no domingão mais gostoso do rádio. José da Silva está em Santa Luzia, no Parazão. Tá aqui com Fontenelle, né? A Vanderli tá com nós também, Itaiandu, Minas Gerais. O Ivo Ramos tá com a gente em São Paulo. Luiz Ferreira em São José do Rio Preto e a Luísa Cássia em São José da Boa Vista.

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2: É muita música boa pra você começar bem o dia no domingão mais gostoso do rádio. Bora abraçando aqui o Reginaldo Cordeiro, em Cerquilho, São Paulo. Fala, Betinho, tá em Oswaldo Cruz. Bom dia, Antônio Marcos, em Saúde, na Bahia. E o Rio do Almeida, em Oriximiná, no Pará.

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2: Eu estou do seu lado, tocando moda sertaneja caprichada. Eita, alô, meu amigo Estênio. Tá com nós em Três Rios, no Rio de Janeiro. Fábio Júnior, tá em Jacundá.

Mineiro e Marciano de 1987. Aline, aqui no Alô Bom Dia, o caprichadão número 1 do seu rádio. Ah, que gostoso o nosso domingão, né, gente? Maravilhoso, tudo de bom. Ah, quem tá aqui é o Leandro em Araras. Ô, Leandro, Friorito, né? Leandro Friorito em Araras. O meu amigo Silvano Daniel está em Sarandi, no Parazão. Zé Freitas em Poços de Caldas. Fala, Dona Rosa, tá com nós também. Zé Vicente, Araçoiaba da Serra, Dona Olga, o Rodolfo em Mogi das Cruzes, o Israel Cordeiro em Araras e o Ney Silva tá em Ubatuba, né, Ney? Bom domingão aí pra todo mundo, bora juntos aqui no rádio, bom dia!

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Olha, um domingão super especial para todo mundo. Nós estamos no rádio, estamos na internet e acordando você também no fim de semana, que cá para nós tá muito gostoso. O programa Sertanejão número 1 do Brasil, Zé Garoto e Dimboré. Pequena Inocente, bom dia.

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1: Em música sertaneja. Alô, Ademir Chagas. Tá com nós, né, Ademirzão? Aquele abraço. Está em São Lourenço do Oeste, Santa Catarina. Isaías, em Sapucaí, Pará. Bom dia, bom domingo.
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0: Irmão da Lua, amigo das estrelas, Zezé de Camargo e Luciano.
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2: Alô?
1: Alô?
2: Alô?
1: Alô, bom dia.
0: Bora pro WhatsApp, tem gente aqui pra falar com o Fontenelle. Bora saber quem está do outro lado. Alô, bom dia.
3: Bom dia, Fontenelle. Maria Patrícia da Fazenda Mendofante 4.
0: Ô, Maria, bom dia.
3: Município de Alto Araguaia, Mato Grosso.
0: Que legal, amiga.
3: Gostaria de ouvir a música Soldadinho de Deus.
0: Olha que moda.
3: Obrigado, tenha uma semana abençoada por Deus.
0: Amém.
3: Você e sua família.
0: Bom domingão pra você também, minha querida. Alô, bom dia.
4: Bom dia, Fontenelle.
0: Bom dia.
4: Que você tenha um ótimo domingo, que Deus te abençoe sempre.
0: Amém.
4: Com saúde, paz, tranquilidade.
0: Legal.
4: E tudo de bom pra você.
0: Pra todos nós.
4: Um abraço e fiquem com Deus.
0: Alô, Buritizeiro, bom dia.
5: Bom dia.
0: Bom dia.
5: Aqui é o Creonte da cidade de Cunha.
0: Ô, Creonte.
5: Gostaria de ouvir um modão oferecendo pra minha esposa Denise.
0: Alô, Denise.
5: Pro meu amigo Dito do Louro.
0: Dito.
5: E pra sua esposa Tati.
0: Obrigado aí.
5: Um bom domingo para todos. Fique com Deus.
0: Amém.
5: Abaixa a guia.
0: Abaixa a guia, que a moda é boa. Alô, gente querida. Pessoal que vai acordando ao som gostoso do Alô, bom dia. Lourenço Lourival, soldadinho de Deus. É bonita.
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1: Você pode continuar participando aqui pedindo a sua moda. O Antônio Feitosa está em Paragominas, o Jair está em Guaxupé, a Odete está em Jaguariaíva, está no Paranazão, o Wellington Batista em Costa Rica. Bom dia, Mato Grosso do Sul.

Ronaldo Viola e João Carvalho, rei da pecuária, hein? Que moda gostosa, que moda bonita, né, gente? São modas como essas que a gente gosta de ouvir durante o dia, né? 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Ah, gente, é bacana, hein? É, Rio Negro e Solimões, Tião Carreiro e Pardinho, Lourenço e Lorival, Milionários é Rico, tem Cacique e Pajé. Ah, gente, tem Tonico e Tinoco também. Fala comigo neste domingão. Bom dia! Alô.

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0: Gente, muito obrigado pela audiência, tá? Um domingão super abençoado aí pra todo mundo. Você que tá acordando agora, tá despertando, tá tomando aquele cafezinho gostoso, manda tua mensagem aqui pro Fontenelle.
1: Alô, bom dia!
0: O programa sertanejo número 1 do Brasil, Tony Sampaios e Maurinho. Vai boiada no Alô Bom Dia, o programão sertanejão, caprichadão. Você vai despertando neste domingo, vai abraçando os amigos, vai participando com nós, vai mandando seu alô, bom dia.
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1: Continue participando, tá pedindo sua moda. Dorvalina tá em Costa Rica, no Mato Grosso do Sul. José Gonçalves tá em Franca. João Batista em Natividade da Serra, né, João? Aquele abração pra você, tá? José Ademir. Ô Zé, você tá bom? Tá em Cerejeiras, Rondônia. E a Maria da Ajuda tá com nós em Jacundá, no Parazão, não é, Maria? Obrigado, viu? Abração aqui também ao Sidney Araújo em Alto do Araguaia, sempre acompanhando o Fontenelle. Bom domingo!

0: e Ataíde. Doces palavras aqui no Alô Bom Dia. Bom domingão, Brasil!
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2: Alô?
1: Alô?
2: Alô?
1: Alô, bom dia!
0: Bora zapeando, bora falando com a turma que vai despertando neste domingão gostoso, domingão da família, né, gente? Alô, bom dia!
3: Bom dia, meu amigo!
0: Bom dia!
3: Putinelli.
0: Bom demais!
3: Saladinho aqui da Fazenda Campana, Mato Grosso.
0: Ô, minha amiga!
3: Toca pra nós aí com o Gilberto e o Marco. Como chorei.
0: Olha que moda.
3: Quero ouvir aqui, tá? Tô na escuta, tá bom?
0: Tá bom, meu bem.
3: Feliz domingo aí pra vocês, um abraço.
0: Obrigado. Tchau, tchau. Deus te abençoe, viu? Olha, como eu chorei é com Lourenço e Lourival, tá? Alô.
4: Bom dia, meu amigo Fontenelle.
0: Bom dia.
4: Como é que você tá, caboclo?
0: Tô bom.
4: 100%. Domingão
0: chique.
4: Prometendo.
0: Aí sim.
4: Tudo encaixadinho pro domingo feliz.
0: Tudo, nego.
4: Bom dia, meu amigo. Tenha bom um domingo dia. Abençoado, que todas as coisas boas te aconteçam no dia de hoje. Bom
0: amém.
4: Dia.
0: Amém. Valeu, Milson Moreira. Alô.
5: Bom dia, Fontenelle.
0: Bom dia.
5: Domingo pra você e pra todo mundo que tá ouvindo.
0: Obrigado.
5: Eu ouvi Milagre de um Ladrão com Júlio Zalo, Edson de Claraval.
0: Valeu, Edson. Claraval tá com nós. Zilizalo. 1968, Milagre do Ladrão. Essa moda é bonita, hein?
1: Alô.

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1: Alô, Brasil! Bora acordar, bora despertar. O Marcos está em Araraquara, né, Marcos? Está com nós. Anitta está em Águas Lindas de Goiás. Meu amigo Adilson está em Itapira. E o Dudu está em Batatais. É o Eduardo.

0: Jaine, com a participação do Lourenço e Lourival, Como Eu Chorei, aqui no Alô Bom Dia, o caprichadão número um do seu rádio. Gente, olha, estamos vivendo o domingão gostoso, né? E domingão é dia da gente falar também de coisas boas. 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

Estamos no ar em todo lugar. Bom dia pra você. Bora acordar, gente? É domingão, tá? Tamo juntos em mais uma hora. O programa sertanejo número 1 do Brasil traz Lopes e Garate. Vai cicatrizar.

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0: na viola, sangue novo, e nós é Jeca mais é Joia, aqui no Alô Bom Dia.
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2: Alô?
3: Alô?
1: Alô? Alô, bom dia!
0: Bora pro WhatsApp, bora falar com a caboclada, pessoal que vai acordando neste domingão. Alô, bom dia!
4: Bom dia, meu amigo Sérgio Fontenelle. Aqui quem tá falando é o paulistano. Ô, Sérgio, nós tá aqui em Borborema, São Paulo.
0: Ô, paulistano.
4: Na Casa de Carne São José. Manda aquela moda chonada pra nós lá. O rei da pecuária. Um abraço do locutor paulistano. Bom domingo pra todos. Tchau, obrigado.
0: Tchau, obrigado, paulistano. Bora que bora. Alô, bom dia.
5: Bom dia, Sérgio Fontenelle.
0: Bom dia.
5: Toca uma música pra mim. A Thalia de Alexandre.
0: Legal.
5: Laços abertos.
0: Boa.
5: Obrigado, tchau, tchau. Fica com Deus. Deus abençoe o seu domingo.
0: Obrigado, minha amiga. Valeu. Alô, bom dia.
6: Bom dia, Fontenelle. Aqui é Edivana, Moreira de Lima.
0: Ô, amiga.
6: Em Taubaté.
0: Legal.
6: Toca uma música pros

0: Bora juntos, olha, o Ronaldo Viola e o João Carvalho, rei da pecuária. Bora juntos, é Domingão Gostoso? Bora acordando, ouvindo o som gostoso do rádio.
1: Alô,

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1: Bom dia, gente! Bora juntos? Bora acordar o Brasil, porque o Domingão tá gostoso, tá desse modelo. Marcos Martins tá em Araraquara. Washington Novaes tá com nós em Arenápolis. Bom Domingão, Brasil!

E Alexandre Laço aberto no Alô Bom Dia, o caprichadão número um do seu rádio neste domingão gostoso. Bora mandar alô aqui pro pessoal que vai despertando com nós, né? A Lurdinha Melo, fala Lurdinha, bom dia. Ronaldo Valente em Lajinhas, Minas Gerais. Neucimar também em Lajinhas. Alô José Nildo em Santa Rita, Paraíba, tá ligado aqui com Fontenelle. Olha, domingão gostoso, gente. 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Bom domingão, Brasil!

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0: muita música e alegria no começão do teu dia. Ah, que domingo gostoso, que domingão maravilhoso, né, gente? Tá descansando, tá trabalhando? Fica aqui com nós, tá? Junto com nós que dá certo. O programão sertanejão número 1 do Brasil, César e Paulinho, artista das estradas. Alô, meus amigos caminhoneiros, obrigado pela carona. Essa é de 1998, foi bem dizer ontem, né? Bom dia, amigos do Volante Grande.
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2: Ah, já manda pra mim aqui o dia e o horário que você tá ouvindo essa moda aqui, ó. Vou cadastrar você na promoção, tá bom? 0800-558-0057. Bom domingo!
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0: Ela bateu asas no Domingão Caprichado.
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2: Alô?
1: Alô, bom dia.
0: Ah, que gostoso, nosso Domingão tá maravilhoso. Bora falar com o Brasil, alô.
3: Bom dia, Fontenelle.
0: Bom
3: dia. Ótimo Domingão pra você, ótimo toca pra mim aí, milionário do Zé Rico, decida.
0: Deixa com nós.
3: Valeu, meu amigo.
0: Valeu, meu irmão, bom domingo pra você e pra toda a família, alô.
4: Bom dia, Fontenelle.
0: Bom
4: ótima
0: dia.
4: Semana para você, para todos os ouvintes, para todos nós.
0: Obrigado.
4: Sou a Maria José aqui de Corinto.
0: Ô Maria.
4: Toca o modão pra nós aí de Jean e Giovanni, a carta.
0: Agora.
4: Obrigada, tenha um ótimo dia.
0: Obrigado, bom domingo para você, tá, meu bem. Alô, bom dia.
5: Olá, Fortinelli, bom dia. Aqui é a sua ouvinte, a Terezinha de Taubaté, passando para desejar um domingo feliz para vocês e para todos que estão ouvindo.
0: Obrigado, meu bem.
5: E toca um modão bem legal aí pra mim, por favor.
0: Claro.
5: Eu ofereço a todos os ouvintes que estão ouvindo, tá bom?
0: Tá bom.
5: Obrigado, tenha um bom domingo.
0: Obrigado, beijão pra você e pra toda a família, Domingão abençoado. Olha aí, ó, decida.
6: Decida.
0: Milionário José Rico.

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1: Ah, é aqui comigo que você participa, tá bom? Marcelo Ribeiro, Itapira, tá aqui com nós, né? Minha amiga Juscelene Carron, tá em Limeira. O Fábio Machado está em Balsas, está no Maranhão. E o Carlos Eduardo em Conchal. Bom dia.

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1: 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É, o nome dessa moda é convite de casamento, gente. É Jean Giovanni. E olha, por falar em casamento, como é que tá seu casamento, hein? Como é que tá a patroa? Tá feliz? Ah, Fontenelle, a patroa anda irritada. Olha, Cabocrão, você precisa chegar junto, viu? 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

0: Olha, bom dia com muita alegria, mas com muita alegria mesmo, tá? Pra você que tá acordando comigo, você que tá ligando o rádio agora, ó, aumenta o volume, porque as modas aqui é cabeceira.
1: Alô, bom dia!
0: O programa sertanejo número 1 do Brasil traz Mato Grosso e Matias, Confusão na Cama. Rosa Maria Leite está com nós em Paraibuna. Alô, Ronaldo, você tá bom, meninão? Tá em Descoberto, tá no Goiás. A Samanta tá em Araraquara, né, Samanta? Bora acordar, menina. Antônio Luiz em Peru.

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0: Moreno com Rio Negro e Solimões, o Chapeludo. Bom dia!
1: Ela gosta demais do Chapeludo.
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3: Alô?
2: Alô?
3: Alô?
2: Alô, bom dia!
0: Bora falar com o Brasil, 0800-558-0057.
4: Bom dia, caboclão. Toca uma moda aí do Carreira e Capataz pra nós, rapaz, capial.
0: Essa é caprichada, é daquele modelo, hein? Alô?
5: Fala, meu jovem, bom demais. Manda a música pra turma aí de Boa Morte,
0: boa,
5: município de Belo Vale, pra
0: legal,
5: todo o Belo Valença. Fala, meu jovem.
0: Valeu, meu jovem. Bom dia.
6: Bom dia, aqui é Oliveira de Fazenda Rio Grande, Paraná.
0: Ô, Oliveira.
6: Gostaria de ouvir uma música gauchesca.
0: Aí sim, hein?
6: Bom dia a todos.
0: Bom dia, bora juntos aqui no rádio, abraçando você que vai despertando. Christian Ralph, é só dizer o preço. Moda bonita, caprichadona, a gente toca aqui, ó.
2: Alô, bom dia.

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1: Bom dia, alegria! Bora mexer o doce, bora tomar aquele café gostoso, bora! William está em São José do Divino, Minas Gerais, tá com nós o Ademir Moraes, no Xinguara, no Parazão. Bom dia, bom domingo, gente, bora despertando.

Leandro e Leonardo, Comadre e Compadre, de 1998. Esses dias eu vi um vídeo dessa moda na internet, o pessoal comparando, né, as músicas de hoje, né, que não tem sentido nenhum, só fala bobagem, com essa moda, dizendo que essa moda lá em 1998 também não fazia sentido. Ela era vista com maus olhos, eu não sei por quem. É bem diferente, né, gente? Cá pra nós, hein? Ó, tô indo nessa, a gente se encontra aqui, gente, amanhã, no mesmo horário. Quem chegar primeiro espera, é verdade. E eu vou estar esperando você aqui no Alô Bom Dia, o programão sertanejão caprichadão número 1 do Brasil. Eu quero você comigo. Um abraço forte pra dar sorte. Até amanhã.

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3: 6h55.
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3: Opa! Cheguei, bebê! Domingão geral por aqui. Hoje, dia 26 de julho de 2026, vamos dar play no seu Domingão Açaí. E já pra comandar a nave da Açaí FM, a rádio Paidégua de ouvir, prazeraço. Sua amiga Tata Lobato vai te fazer companhia até meio-dia. Com muita alegria, informação e a conexão mais gostosa do rádio. Então sobe o som que tá chegando um sucesso pra você, pra gente começar muito bem por aqui.
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0: 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E vamos deixar tudo mais gostoso nesse Domingão Açaí por aqui? É, queridos, quero sentir você mais pertinho de mim. Então já começa a mandar sua mensagem pra cá, falando seu nome, de onde você tá curtindo a nossa programação, que eu quero sentir você coladinho comigo até meio-dia, combinado? 992-33-2001. 992-33-2001. Tá por onde? Tá em Santarém, tá em Alenquer, tá em Óbidos, Juruti, Gurupá, Oriximiná, Monte Alegre, Terra Santa, tá nos balneários, tá dando carona pra gente no seu carro. Manda essa mensagem pra cá que eu quero saber com que galera você tá por aí. E se tiver sozinho, não se preocupa, que eu, sua amiga da Talobato, te faço companhia até meio-dia.
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Olha só, domingão chegou, dia de descansar, curtir a família, aproveitar o melhor da vida, não é mesmo? E é claro que aqui no Domingão Açaí, a gente começa o programa descobrindo as datas especiais desse dia 26 de julho. Bora conferir? Olha só, hoje é dia dos avós, um dia para celebrar aqueles que são sinônimos de carinho, sabedoria e muito amor. Quem nunca recebeu um conselho valioso, um abraço apertadinho daquele assim ó, bem quentinho, ou aquela comida deliciosa feita pelo vovô ou pela vovó? Hoje é dia de ligar, visitar, mandar uma mensagem e agradecer por tudo que esses fofos representam na nossa vida. Hoje também é Dia Internacional da Conservação dos Ecossistemas e Manguezais. É, queridas, pode até parecer um nome difícil, mas a missão é simples. Lembrar da importância dos manguezais para a natureza. Eles que ajudam a proteger o litoral, preservar o berçário para peixes, caranguejos e tantas outras espécies, além de contribuírem para o equilíbrio do meio ambiente. E aqui, no Domingão Açaí, está só começando. Tem muita música boa, informação, alegria e a sua participação para deixar o nosso domingo ainda mais especial. Então manda sua mensagem pra cá, 992-33-2001, 992-33-2001, mas agora aumenta o som que tá chegando mais um sucesso pra você.

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Atenção, galera, porque o coração da Amazônia já está batendo mais forte. Sabe por quê, né? Porque chegou a época de um dos maiores espetáculos culturais aqui da nossa região, o Festribal 2026 em Juruti. É o momento em que as tribos Muirapinima e Mundurucus entram para a arena para um verdadeiro show de cor, dança, música e tradição, claro. Mais do que uma competição, o Festribal, ele celebra a nossa cultura amazônica, valorizando os povos da nossa região e emociona moradores e visitantes sempre, porque é belíssimo o festival. E esse ano, a tribo Muirapinima vem com o tema Sentimentos. O espetáculo promete abordar o amor, a cultura, a luta e as emoções que fortalecem a identidade e a resistência dos povos originários. Já a tribo Munduruku vem com o tema Puxirum, que é o levante dos povos. O tema é inspirado no Puxirum, que é uma tradição nossa amazônica de trabalho coletivo e ajuda mútua, destacando a união, a força, a resistência dos povos indígenas. É, então fica ligado, viu? Porque o Festival 2026 em Juruti vai rolar no dia 29, 30 e 31 de julho agora e no dia 1º de agosto. E você é o quê? Muirapinima ou Mundurucus? Independente da rivalidade, aumenta o som, que é claro que a gente vai trazer músicas que marcaram esse festival. 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

0: 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Tem um.
1: 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E quem disse que aqui no Domingão Açaí, com sua amiga Tatá Lobato, não tem informação? Ah, querido, para, né? E agora bora falar de coisa boa. 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

0: 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Olha só, domingão pra mim combina com várias coisas, mas tem uma coisa que a galera já espera no domingo. E eu tô falando da paixão brasileira, futebol. Mal acabou a Copa, a gente já tá entrando no Campeonato Brasileiro, né? E hoje, domingão, vai rolar a 20ª rodada do Campeonato Brasileiro. É aquele dia de estádio lotado, rivalidade, a emoção à flor da pele e muita bola da rede, que é assim que a gente espera, pelo menos. E a bola começa a rolar às 4 horas da tarde com dois jogaços. No Mineirão, o Cruzeiro recebe o Botafogo em um duelo que promete muita intensidade, duas equipes que querem somar pontos importantes e, é claro, seguir firmes na briga pelos seus objetivos. Ao mesmo tempo, lá em Salvador, ô terra linda, na Arena Fonte Nova, vai ferver com Bahia e Corinthians. Jogo de tradição, vai ser um jogo pegadíssimo. Mas não para por aí não, segura essa sequência aí, tá anotando? Presta atenção. Às 18h30 tem rodada cheia. No Maracanã, um clássico, Flamengo e São Paulo. Em Bragança Paulista, o Red Bull Bragantino encara o Coritiba. Lá no Sul, na Arena do Grêmio, o Grêmio mede forças com o Fluminense. Um confronto de gigantes para quem gosta de futebol, né? E para fechar o domingo com chave de ouro, às 19h30 da noite, tem mais dois grandes confrontos. No Allianz Parque, tem o verdadeiro duelo de candidatos a voos altos, que é o Palmeiras e o Atlético Mineiro. E ainda nessa região norte, o Remo, ai queridos, recebe o Vitória no Mangueirão, em Belém. A torcida azulina promete transformar o estádio em um verdadeiro caldeirão. E eu sou suspeita pra falar, porque eu sou o quê? É, Leão Azulino, quem mais é? Então bora torcer, botar camisa pra jogo, porque hoje tem vários da rodada do Brasileirão. E olha só, tem uma novidade nessa rodada, né? Que todos os jogos, eles passam a contar oficialmente com a tecnologia de impedimento semiautomático, que promete as decisões das rodadas serem mais precisas nas marcações de impedimento. Tudo vale, né? Inclusive no futebol. É mais tecnologia para ajudar a arbitragem e aumentar ainda mais a emoção no Brasileirão.
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Tá só começando ainda nosso domingão por aqui. Calma que até meio-dia tem muita coisa pra rolar. Afinal, domingão é todo nosso aqui. Domingão Açaí, com sua amiga Tata Lobato. E aí, tá por onde? Tá em casa, de boa, esticado no sofá com a família? Um beijo grande pra vocês. Cheiro da Tatá pra vocês que estão curtindo em casa de boa. E relaxa, que a trilha sonora é por nossa conta. Tá na rua? Tá no churrasco? Na resenha com os amigos, com a família? Então aumenta o som do carro aí, ó. Ou do seu som mesmo em casa, que a festa tá só começando. E aí, mas aí tem uma galerinha também, ó, que domingo também é dia de trabalho, de trampo, é, meu filho, tá pensando o quê? Alguém tem que trabalhar! Então, força na peruca, que a gente tá junto aqui, ó, até o final do nosso programa, meio-dia, pra deixar o seu turno ainda mais leve, combinado? Afinal, a casa é sua e o rádio é nosso, deixa por nossa conta aqui. Manda agora aquela sua mensagem aqui no nosso WhatsApp, que eu quero saber como é que você tá curtindo esse domingão. 992-33-2001. 992-33-2001.

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0: pagodinho.
1: É o molho do Goiás.
0: Ai, bebê, aquela mistura boa.
1: Menos é mais, eu que Guilherme.
0: Vamos, né? Que prazer.
1: Tá contigo,
0: olha essa história, vai.

0: 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E por falar em coisa Pai Dégua, assim, bem regional, eu vou falar pra vocês do festival que parou Alenquer, acabou ontem e as torcidas já estão na expectativa para os resultados. É um festival que tem aquela paixão, que divide a cidade em cores maravilhosas, cultura, tradição, que são as nossas raízes, né? Eu tô falando do festival que tem as torcidas da galera do Zé Matuto e do Matutando em Férias. Claro, o Zé Matuto, né? Representado por um gavião que traz o vermelho e branco para exaltar a fibra do povo ribeirinho, do artesão e o encanto das lendas locais também, que fazem parte da nossa cultura. Mas também tem o Matutando em Férias, representado belíssimamente pela Arara Azul, que veste o azul e o verde para dar show com os temas sobre a Amazônia, a fé e a natureza. Tudo isso, é claro, representa a nossa tradição, tudo que nós sempre acreditamos, da forma que nós crescemos, né, ouvindo histórias dos nossos avós, das lendas da Amazônia, tudo isso que envolve a nossa tradição. E olha só, boas vibrações para as torcidas, viu? Até porque já estão roendo as unhas aí de tanta ansiedade, porque logo mais vai ter o resultado desse festival belíssimo que parou a Alenquer. Boa sorte às torcidas, mas continua ligada aqui comigo. Até meio-dia tem muita coisa boa pra rolar. 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

0: 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E o nosso Domingão Açaí aqui, ó, tá daquele jeito, fervendo pra animar ainda mais o seu domingo e te fazer companhia até meio-dia. E por falar em companhia, conexão gostosa e tal, se liga com a gente nas nossas redes sociais. É, fica mais pertinho da gente. Fica ligado por tudo que rola aqui na Rádio Açaí FM. Pesquisa aí no seu Instagram, ó, @ Rádio Açaí FM. Pronto, achou? Começa a seguir e você já fica colado na nossa programação ainda mais. Ou pelo nosso site www.açaifm.com e pelo nosso aplicativo, claro, que aí você leva a melhor programação do mundo para onde você for e quando você quiser. 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Pesquisou nosso aplicativo? 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Baixou e pronto. Você tem tudo na palma da sua mão. Mas continua mandando sua mensagem para cá. 992-33-2001. 992-33-2001.
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1: 10h57.
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0: 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E vamos deixar tudo mais gostoso nesse Domingão Açaí por aqui? É, queridos, quero sentir você mais pertinho de mim. Então já começa a mandar sua mensagem pra cá, falando seu nome, de onde você tá curtindo a nossa programação, que eu quero sentir você coladinho comigo até meio-dia, combinado? 992-33-2001. 992-33-2001. Tá por onde? Tá em Santarém, tá em Alenquer, tá em Óbidos, Juruti, Gurupá, Oriximiná, Monte Alegre, Terra Santa, tá nos balneários, tá dando carona pra gente no seu carro. Manda essa mensagem pra cá que eu quero saber com que galera você tá por aí. E se tiver sozinho, não se preocupa, que eu, sua amiga da Talobato, te faço companhia até meio-dia.
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4: Essa foi feita por um compositor daqui e cantada por um cara de lá. Quem conhece essa música, né?
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0: 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Olha só, Domingão Geral aqui no seu Domingão Açaí com a sua amiga Tata Lobato, te fazendo companhia até meio-dia. E o domingo é aquele dia assim, bem eclético, né? Tem de tudo no domingo. Todo mundo quer resolver tudo, deixar tudo ok. E eu quero saber qual é o seu estilo pro domingo. Você é daqueles que já acorda naquela pegada 220, arruma a casa, lava a roupa, deixa tudo organizado pra ir pra rua? Ou você tá mais naquele modo preguiçoso, meio zumbi? Enrolado no cobertor e só quer saber de maratonar aquela série gostosa, é, meu filho? Se você é desses, eu também sou do seu time. E hoje o dia tá perfeito, né? Pra gente esquecer o relógio, se jogar num bom filme e pra te dar aquela ajudinha clássica na hora de escolher, porque a gente sabe, né, que às vezes a gente passa 2 horas ali, ó, só passando o dedo no catálogo da Netflix e acaba não escolhendo nenhum filme. E aí tem de tudo também, né? Tem aquele estilo que é pra rir sem pensar em nada, e que a gente vai mais de uma coisa mais leve, uma comédia, aquela animação gostosa, mas também é pura vitamina ali, né? Pra gente começar a semana mais tranquilão. Mas também tem quem gosta de emoção, que é aquele drama, com uma pintada de suspense pra te fazer gritar com a TV e fingir que é detetive. E os clássicos, né? Que são a sessão ali dos canais abertos, aquele filme nostálgico que a gente já viu 1, 2, 3, 4, 5, 20, 10 vezes, mas se passar de novo é sempre como se fosse a primeira vez, porque são os clássicos mesmo da TV. E aí, qual é a sua pedida de hoje? Mas por enquanto, vai ficando comigo por aqui, porque até meio-dia tem muita coisa gostosa pra rolar no seu Domingão Açaí. Mas manda essa mensagem que eu quero saber. Qual é a sua pedida de hoje? É um filme? É uma série? É um dorama? É o quê? 992-33-2001. 992-33-2001. 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

0: Muito obrigado, viu?
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É, gente, chegou aquela hora doída. Chegamos ao fim de mais um Domingão Açaí aqui na Açaí FM e a Rádio Pai Dégua de Ouvir. Eu achei que passou voando. Dégua de Ouvir.

0: Mas por hoje ficamos por aqui e eu desejo que o resto de domingo pra você seja com muitas bênçãos, seja onde você estiver, se vai ficar em casa, se vai ainda sair com a galera. Eu só sei que eu adorei a sua companhia. Muito obrigada e até a próxima. Tchau, tchau. Fui!
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3: Essa canção pra todas as mulheres lindas dessa noite!

0: muito boa noite, Recife!
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4: 11:55.

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3: Sensacional. Boa tarde pessoal. Tudo bem com vocês aí, né? Aqui é o Fernando Leme, aqui no Churrasco e Companhia, e vamos até as 4 horas da tarde. Prepare-se para muito mais música. Música boa, inclusive, né? Sintonize e não desgruda. Puxa tua cadeira. Pega a mais gelada. Coloca carne na churrasqueira e deixa os restos por nossa conta, né? E aí, tá tudo certinho aí na tua tarde? Espero que sim. Não desgruda do rádio. A melhor programação tá aqui sempre na Açaí FM. E lembre-se de seguir a gente nas redes sociais, arroba Rádio Açaí FM. E bora curtir juntinhos essa tarde maravilhosa. Churrasco e Companhia, a melhor programação para o seu domingão. Vamos lá, aumenta o volume, tá chegando mais música.

0: Salve, salve família, salve, salve ouvintes. Muita música boa pra você aqui na Açaí FM. Eu sei que você tá aproveitando o programa, que bom. E agora uma rápida pausa porque nós temos notícia quentinha, quentinha. Acabou de chegar aqui na redação, hein? Aqui na Açaí FM a informação também tem o seu espaço, é claro.
1: Uma pesquisa recente aponta que a desaprovação do presidente Lula atinge 50%, enquanto sua aprovação se mantém em 43%. O levantamento reflete a percepção da população brasileira sobre a gestão atual, revelando um cenário de opiniões divididas e desafios para o governo. Essa avaliação da opinião pública é um termômetro importante para a análise do impacto das políticas implementadas e das expectativas dos cidadãos em relação ao futuro político do país.
0: E essas foram as principais notícias para você ficar por dentro de tudo. Aumente aí o volume do teu rádio e curta com a gente aqui na Açaí FM. Hoje nós temos aqui uma programação super especial com música boa, só musicão, hein? Bora lá! Música por aqui não para, só tem som bacana para deixar teu domingão ainda mais gostoso.

0: E aí, com essa nós fechamos mais um bloco super incrível por aqui. Chegou a hora de um intervalinho, mas é bem rapidinho, hein, galerinha? Porque a gente volta daqui a pouquinho com mais música, com mais alegria.
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1: Pois é, voltamos com mais música. Boa tarde pra você que tá aí, boa tarde pessoal, obrigado pelo carinho, pela audiência, e vamos com tudo nessa programação super especial. Prazer, eu sou Fernando Leme, tô trazendo alegria pro teu domingão, começando mais um bloco aí do Churrasco e Companhia. Prepare-se, tá chegando muita música por aí, aliás, muita música boa, muita diversão garantida pra você no teu domingão. Açaí FM, a rádio Pai Dégua de ouvir. Sintonize e não desgruda. Puxa a cadeirinha aí, tá? Peça mais uma geladinha. Se for beber, não dirija e coloca carne na churrasqueira. Já participou da nossa programação? Tá esperando o quê? Mande seu áudio aí pro nosso WhatsApp. O número é 93992332001. E vamos de mais músicas pra animar tua tarde de domingão.

0: música linda. Valeu, parabéns.
1: Obrigado, Zeca. Prazer é nosso. Muito obrigado por tudo, meu amigo.
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Tô chegando aqui ao Fernando Leme. Tô animando a sua tarde de domingo no Churrasco e Companhia. E lembre-se de seguir a gente nas redes sociais, @RádioAçaí FM. Vamos lá, aumenta o volume do teu rádio aí e curta com a gente.

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0: Muito bem, vamos fechando por aqui mais um bloco. A gente volta daqui a pouquinho com mais diversão e mais informação na dose certa pra você.
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1: 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Salve, salve, galera. Salve, salve, família. Vamos com tudo nessa tarde maravilhosa de domingão. Fernando Leme aqui, trazendo alegria pro seu domingão no Churrasco e Companhia. Bora começar mais um bloco do Churrasco e Companhia? A gente quer saber como é que tá sendo o seu domingão aí. Fica com a gente aí, tá? A Rádio Pai d'Égua de ouvir. Então vai lá, pega a tua geladinha, prepara o teu churrasquinho e curta com a gente. Aumente o volume e curta a nossa seleção de músicas. Tem muita coisa boa vindo por aí. Bora curtir mais música pra animar teu domingão.
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Eu ouço Açaí FM toda hora, a rádio faz dégua de ouvir. Vai lá, quero ouvir, quero ouvir. Não esqueça de seguir a gente nas redes sociais, é @ Rádio Açaí FM. Quero ver você lá com a gente, hein? Agora é hora de voltar à nossa programação musical, né?

0: Vai lá pegar mais uma geladinha, vai fazer uma pausa, a gente já tá de volta. Voltamos já já com mais diversão e boa música.
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1: 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Região,
2: informa a hora certa. 12:55.

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1: Aqui na Açaí FM, a rádio Pai Dégua de ouvir. E aí, pessoal, como é que tá a tua tarde? Tá tudo bacana, tá tudo legal? Onde é que você tá agora? Me conta. Bom domingão pra você. Prazer, aqui é o Fernando Leme. Tô por aqui animando o teu churrasco. Churrasco e Companhia tá no ar. Sintonize e não desgruda. Pegue a sua bebida, vamos preparar o teu churrasco e vem curtir com a gente. Prepare-se pra muito pagode, muito sertanejo, arrocha, brega também. Manda seu alô aí, participe com a gente através do WhatsApp. Espero que você esteja curtindo o Churrasco e Companhia. Não desgruda do teu rádio. A melhor programação tá sempre aqui na Açaí FM. 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E a festa tá só começando. Não desgruda. Eu espero que vocês estejam curtindo o Churrasco e Companhia. Aumente o volume e aproveite essa programação super especial. Prepare-se para mais uma tarde cheia de pagode, sertanejo, arrocha e brega.

0: Com muita diversão e informação aqui na Rádio Pai D'Égua de Ouvir. Vamos lá, a animação continua por aqui na sua tarde com muita música boa.
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0: aqui é o Fernando Leme, seu anfitrião. Tô chegando aqui pra animar tua tarde de domingo. Agora é hora de uma pausa, uma rápida pausa na música, pra atualizar você sobre tudo que tá acontecendo no Brasil e no mundo. Agora é hora de notícia.
1: Seguimos para a economia, onde o preço do minério de ferro registrou um recuo de 1% na Bolsa de Dalian, na China. Essa queda é atribuída principalmente a sinais de uma deterioração na demanda por parte das siderúrgicas locais. A oscilação no mercado chinês, que é um dos maiores consumidores globais de minério de ferro, tem um impacto significativo na economia internacional, afetando diretamente os preços das commodities e o desempenho de empresas do setor em todo o mundo. A situação é acompanhada de perto por investidores e produtores.
0: E essas foram as notícias do momento. A festa tá só começando, então não desgruda do rádio. E agora vamos curtir aí um som daqueles que vocês adoram.

0: isso, fechamos mais um bloco super animado por aqui. Pegue mais uma bebida aí, tá? Se for beber, não dirija, nunca se esqueça disso. Faz uma pausa aí que a gente já tá de volta daqui a pouquinho. Manda seu alô aí enquanto fazemos uma pausa bem rápida. É só dizer, eu ouço Açaí FM toda hora, Rádio Pai Dégua de ouvir. Não saia daí, o Churrasco e Companhia volta já já.
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1: E aí, pessoal, como é que tá sendo o seu domingão? Como é que tá o domingo de vocês? Estão curtindo o nosso programa? Espero que sim. Fernando Leme aqui animando essa tarde de domingão, hein? Sintoniza e não desgruda. A gente tá cheio de energia pra gastar com você nesse domingão aqui. Sintoniza e não desgruda, hein? A programação tá demais hoje. Coloca a carne na churrasqueira, ouça pagode, sertanejo, arrocha, brega, junto com a gente. Você pode mandar teu recado aí, quero ouvir o que que você tem a dizer pra gente. A gente quer saber como é que tá o teu domingão. Vamos lá, fique com a gente aqui na Açaí FM. Açaí FM é a rádio Pai Dégua de ouvir. Tem muita música boa e prêmios incríveis esperando por você, hein? Porque a festa tá só começando. Não desliga teu rádio. Churrasco e Companhia é a sua companhia perfeita pro seu domingão. Fica sintonizado aí, não desgruda não, hein? A melhor programação pra sua tarde de domingo vai rolar. Vai lá colocar a carne na churrasqueira e curta muito pagode, sertanejo, arrocha e brega junto com a gente. Bora lá, vamos voltar com mais música.

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0: isso não é.
1: Aqui é o Fernando Leme com vocês no Churrasco e Companhia. Vamos dar uma pausa na música para você conferir as últimas notícias?
2: E no setor do agronegócio, os preços do boi gordo seguem em trajetória de alta. Essa valorização é impulsionada em grande parte pelas escalas de abate mais curtas, o que naturalmente reduz a oferta de animais no mercado. Contudo, analistas do setor alertam que a demanda externa emerge como um fator limitante. Segundo esses especialistas, essa demanda impede que as cotações alcancem um crescimento ainda mais expressivo, mantendo um teto para o avanço dos preços, mesmo com a oferta restrita.
1: Pois é, terminamos por enquanto com as notícias do Brasil e do mundo. Vamos soltar o som aqui porque a festa continua. Agora vamos voltar ao que mais vocês gostam, música.

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0: Eita, que essa é a Rádio Pai D'Égua de Uvinha, hein? Fala a verdade. Chegou a hora de um intervalinho, galerinha, mas não vai longe, não. Pois é, a gente vai fazer uma rápida pausa. Aproveita o intervalo pra poder interagir com a gente, tá? Participa com a gente aí, manda teu áudio dizendo que ouve a Açaí FM toda hora. Tipo assim, ó, eu ouço a Açaí FM toda hora, a Rádio Pai D'Égua de Uvinha.
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0: Voltamos já com mais música, com mais diversão pra você.
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1: Maravilha, pessoal, nós já estamos de volta. Como é que vocês estão? Tudo bem? Pegue a sua bebida e lembre-se, se for dirigir, não beba. E prepare o teu churrascão aí, tá? Coloca a carninha na churrasqueira e curta muito pagode, sertanejo, arrocha e brega. Vamos lá, música não para!

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1: Eu sou Fernando Leme e você tá onde? Tá no Churrasco e Companhia. Que cheirinho bom no ar, hein? Bom, eu espero que esteja tudo bem, que você esteja curtindo a nossa programação. Não deixe de seguir a gente lá no Instagram e no Facebook não, tá? Nosso perfil é @ Rádio Açaí FM. Procura lá, a gente tá esperando por você.
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0: Chegou a hora de um intervalinho, mas é rapidinho. Lógico, eu também sou filho de Deus, né, galerinha? Qual é? Isso aí. Pois é, chegou a hora de um intervalinho bem rápido, mas não vai muito longe, não. Fique ligado, Churrasco e Companhia volta já já.
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0: Marina Mendonça!
1: Airone, tem jeito não!
0: Obrigado, lindona, obrigado, Deus abençoe.
1: Muito obrigada!
0: Que alegria ter você aqui nesse projeto.
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3: 1h57.
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2: Fique sintonizado com a gente aqui na Açaí FM, a rádio Pai Dégua de ouvir, senhor. E aí, pessoal, oi, tudo jóia? Como é que tá a sua tarde? Tá boa? Tá gostosa? Que bom. Puxa a cadeira, pede a mais geladinha e aproveita. Ó, se beber não dirige, hein? O melhor do pagode sertanejo, a rocha e brega pra você é aqui. Vamos soltar o som aí pra você aproveitar mais ainda as músicas aqui na Açaí FM.

0: pessoal, tudo bem? Estão gostando aí da seleção de músicas? Eu espero que sim, que esse domingão promete, né? Tudo bem por aí, né? Prazer, eu sou Fernando Leme, sempre aqui com vocês. A gente quer saber como é que tá a tua tarde. Não esquece de seguir a gente nas redes sociais também, viu? É arroba Rádio Açaí FM. Bora de mais um hit pra agitar o teu churrascão? Vamos lá!
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0: Pois é, e assim fechamos mais um bloco por aqui. Bom, vamos fazer uma rápida pausa, pessoal. Que tal? Hã? Fique ligado que daqui a pouquinho tem mais música e diversão na Açaí FM.
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1: Açaí FM, a rádio Pai Dégua de ouvir. Sensacional. Como é que tá a energia por aí? Tá tudo bem nesse domingão? Eu espero que sim. Bora começar mais um bloco do Churrasco e Companhia? Se liga na programação, tem muita coisa boa vindo por aí. Aqui na Açaí FM, a rádio Pai Dégua de ouvir. Pois é, solta o som e aproveite mais música aqui na Açaí FM.

0: isso aí, moçada. Muita música boa pra você aqui na Açaí FM, né? Tá curtindo a programação? Que bom.
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0: Eu, Fernando Leme, sempre com vocês. Diga, eu ouço Açaí FM toda hora. A rádio pai d'égua de ouvir. E assim a gente participa e a gente interage, tá? Vamos lá, a música continua.

0: assim fechamos mais um bloco super animado pra você. Pois é, chegou a hora de mais intervalinho, mas não vá longe. Fique ligado aí na Açaí FM, daqui a pouquinho tem mais diversão pra você. Aproveita o intervalo pra poder virar a carninha na grelha, tomar aquela geladinha. Se for beber, não dirija. Fique ligado. Já já voltamos com mais música boa.
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1: É isso aí, voltamos. Como é que você tá? Tudo bem? Tudo certinho? Tá preparado aí pra mais uma hora de pura diversão? Sintonize e não desgruda, quero ver, hein? Começando mais um bloco por aqui do Churrasco e Companhia. Pegue sua bebida, prepare teu churrasco. Açaí FM, a rádio Pai Dégua de ouvir, sempre com você. Vamos lá, a música continua.
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galerinha, beleza? Curtindo a música? Aqui é o Fernando Leme trazendo muita alegria no Churrasco e Companhia, tá bom? Pode participar mandando seu alô aí pra gente pelo nosso WhatsApp, pra dizer que você tá ouvindo a Açaí FM. Diga assim, ó, eu ouço a Açaí FM toda hora, a Rádio Pai Dégua de ouvir. Bora de música pra animar ainda mais o seu churrascão?

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2: Pois é, vamos fazer uma pausazinha? Hã? Que eu também mereço tomar uma aguazinha. Enquanto você vai tomando uma bem gelada, eu vou tomando uma aguazinha aqui pra fazer a programação mais gostosa do teu domingão, tá? Não desgrude do rádio, não. Vamos fazer uma pausa rapidinha, mas não sai daí, não. Eu espero que você esteja gostando do Churrasco e Companhia. Aproveita pra ir mandando seu alô aí pra nós, pro nosso programa, né? Pelo nosso WhatsApp. Voltamos daqui a pouquinho com mais diversão e música boa.
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4: 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A maior da região, informa a hora certa. 2:57.

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2: Açaí FM, a rádio Pai Dégua de ouvir. Boa, boa, boa, boa tarde, galerinha. Vamos lá, começando mais um bloco animado do Churrasco e Companhia. Pegue tua bebida, bem geladinha. Se for beber, não dirija. Nunca se esqueça disso. Vai lá acender a churrasqueira. Açaí FM, a rádio Pai Dégua de ouvir, sempre ao seu lado. Agora é hora de botar a nossa programação musical. Vamos lá.

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1: E aí, pessoal, como é que tá? Tá gostando da programação? Aqui é o Fernando Leme, junto com vocês. Não esqueça de mandar o seu áudio pro nosso WhatsApp e diga: eu ouço a Açaí FM toda hora, a Rádio Pai Dégua de Ouvir. Bora começar mais uma música que vai deixar o teu domingão ainda bem bacana. Simbora.

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0: Pois é, e assim nós vamos fechando mais um bloco por aqui, um bloco super animado, né? Muito bem, a gente tá indo aí agora para um rápido intervalo comercial, mas não vá longe. Fica por aqui, que já já tem mais churrasco e companhia. Aproveita esse tempinho aí para mandar o seu alôzinho pro nosso WhatsApp. A gente volta daqui a pouquinho com muito mais diversão e boa música para você.
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1: Açaí FM, a rádio Pai Légua de ouvir com você até o final. E aí, galerinha, beleza? Preparados para mais animação, para mais diversão, para mais música? Prazer, eu sou Fernando Leme, sempre por aqui, fazendo companhia para você, garantindo a sua diversão, né? Participe mandando seu áudio aí pro nosso WhatsApp e diga, eu ouço Açaí FM toda hora, a rádio Pai Légua de ouvir. 93992332001. Vamos lá, de volta, vamos

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2: É isso aí, pessoal. Muita música boa. Espero que você esteja bem aí do outro lado, curtindo a nossa programação. Vai mostrando a tua cara, tá? Tá gostando aí da nossa seleção de músicas? Eu espero que sim. Prazer, viu? Aqui é o Fernando Leme, sempre trazendo o melhor do Churrasco e Companhia pra você. A gente vai fazer uma rápida pausa aí na música pra trazer as informações do Brasil e do mundo pra você. A gente volta já. No Churrasco e Companhia, a informação é tão importante quanto a diversão, é claro.
3: Agora, vamos aos detalhes dessas notícias. Renan Santos, que é candidato à presidência da República, não poupou críticas a Eduardo Bolsonaro. Ele ironizou o ex-deputado que estaria autoexilado nos Estados Unidos por buscar um green card. Santos afirmou de forma provocativa que talvez Eduardo Bolsonaro arrume emprego de faxineiro no país norte-americano, reforçando sua visão de que o ex-deputado se tornou um vassalo de Trump ao buscar residência permanente nos Estados Unidos. A declaração de Renan Santos acende o debate sobre a postura de políticos brasileiros em relação a outros países e a busca por oportunidades fora do Brasil.
2: Muito bem, terminamos por aqui mais uma notícia. Agora é hora de dar aquela relaxada, né? Não importa o que você está fazendo agora, desde que você esteja aí ouvindo o Churrasco e Companhia, já tá bom demais. Se liga na programação, tem muita coisa boa vindo aí. Vamos aumentar o som do seu rádio aí. Tá chegando música! Música!

0: Que isso, muito obrigado, compadre.
1: Que emoção da Brito,
2: e aí, pessoal, música boa essa, hein? Fala a verdade. Pois é, e assim a gente vai finalizando mais um bloco musical no seu Domingão, mais um bloco animadaço. Muito bem, estamos indo para um rápido intervalinho, mas não vá longe. Aproveite para mandar o seu alô pra gente aí pelo WhatsApp e diga: eu ouço a Açaí FM toda hora, rádio Pai d'Água de Ouvir. A gente volta daqui a pouquinho com mais música e mais diversão.
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1: Salve, salve, meus ouvintes queridos. Curtindo a tarde do domingão. Que bom. Eu sou Fernando Leme e você tá no Churrasco e Companhia junto comigo. Continua participando aí da nossa programação, mandando áudio aí pro nosso WhatsApp. Diga, eu ouço Açaí FM toda hora. Rádio Pai Dégua de ouvir. Bora voltar aí pra música? Bora, bora continuar a festa.
2: Só aviso, só, pessoal.

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0: aí, galerinha, curtindo a nossa programação? Que bom. Fernando Leme por aqui, pronto pra animar teu domingão. Mais um bloco chegando. Bora dar uma pausinha bem rápida na música pra trazer informação pra você, notícia muito importante. Vamos lá? No Churrasco e Companhia, a diversão e a informação sempre andam juntas, claro.
1: Mudando de assunto, os Estados Unidos implementaram uma tarifa de 25% sobre produtos brasileiros. Uma medida que já está em vigor e afeta a parte das exportações do Brasil para o mercado norte-americano. O governo brasileiro, por sua vez, mantém negociações ativas com as autoridades dos Estados Unidos para tentar reverter a situação. Paralelamente, Brasília avalia qual será a resposta mais adequada à decisão tarifária. Essa medida unilateral pode impactar setores específicos da economia brasileira, gerando preocupação entre exportadores e produtores que dependem do mercado dos Estados Unidos.
0: Sensacional! Essas foram as notícias do momento. Vai lá pegar tua bebida e olha, se beber não dirige, hein? Acenda aí a sua churrasqueira, aumente o volume, curta a nossa seleção de músicas para continuar com a programação, a nossa seleção musical, para deixar o teu domingão ainda melhor.

0: mais barulho aí.
1: Ô, coisa boa, hein? Fala a verdade. Tudo bem por aí? É isso aí, sensacional. Essa é a Rádio Pai d'Égua de ouvir, rapaz. Tá pensando o quê? A gente tá indo pra um rápido intervalo comercial, mas não sai daí, não. Pois é, e assim, fechamos mais um bloco incrível do Churrasco e Companhia. Aproveite o intervalo pra interagir com a gente. O número é 939-9233-2001. E diga, eu ouço a Açaí FM toda hora, a Rádio Pai d'Égua de ouvir.
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1: 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Fique ligado aí que daqui a pouquinho a gente volta com mais música boa pra você.
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5: 3h58.
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1: Boa tarde, pessoal. Aqui é o Fernando Leme animando o seu domingo no Churrasco e Companhia. Sintonize e não desgruda. Aqui é o Fernando Leme animando a sua tarde de domingo. Muito bom, né? Manda teu recado aí pelo WhatsApp e participe das nossas promoções também, tá? Vamos lá. Nossa programação continua com a nossa seleção musical para deixar o teu domingão ainda melhor.

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1: Faz barulho pro Felipe Rodrigo aí, gente.
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0: legal, que som bacana, né? Fala a verdade. E aqui é o Churrasco e Companhia. A gente tá trazendo muita alegria pra tua tarde. Lembre-se de seguir a gente nas redes sociais, hein? Rádio Açaí FM, arroba Rádio Açaí FM. Agora, bora voltar, né? Vamos lá, mais música pra você na programação.
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0: É isso aí, que peninha, o tempo tá passando que a gente não tá nem vendo. A gente terminou mais um bloco, mas não desgruda do teu rádio aí não. Enquanto isso, você vai mandando seu WhatsApp aí, dizendo eu ouço a Açaí FM toda hora, a Rádio Pai Dégua de Ouvir. Diga, eu ouço a Açaí FM toda hora, a Rádio Pai Dégua de Ouvir. Pois é, chegou a hora de um intervalinho comercial bem rápido, mas não vai longe não.
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1: 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Boa tarde, pessoal. E aí, tá prontinho pra mais um bloco animado? Açaí FM toda hora, a rádio Pai d'Égua de ouvir. No ar com Churrasco e Companhia. Manda seu alô aí pelo WhatsApp e participe das promoções, tá? Vamos lá, vamos com mais música pra deixar teu domingão ainda mais gostoso.

0: valeu, Matheus Calas, que bom Mendes.
1: Que linda!
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0: Só música boa pra você aqui na Açaí FM. E aí, como é que tá a tua energia? Espero que bem. Prazer, aqui é o Fernando Leme, animando suas tardes de domingo sempre. Diversão e informação na dose certa, só aqui na sua Açaí FM.
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0: E aí, pessoal, como é que você tá? Como é que tá o teu domingo? Como é que tá o domingo de vocês? Eu espero que esteja sensacional. Não esqueça de seguir a gente aí nas redes sociais, ó, @ Rádio Açaí FM. Vamos com mais música pra você.
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0: Pois é, assim a gente vai terminando mais um bloco, mas não desgrude do rádio. E vamos fazer uma rápida pausa por aqui, mas não desgrude do rádio. Aproveita pra poder mandar o seu alô aí pra gente pelo WhatsApp. A gente volta daqui a pouquinho com mais diversão no Churrasco e Companhia.
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1: Muito bem, já estamos de volta e estamos de volta com tudo. Uma boa tarde pra você. Vamos com tudo nessa reta final do Churrasco e Companhia. Açaí FM é a rádio pai d'égua de ouvir, sempre com você. Sintonize e não desgruda, hein? Vem com a gente no Churrasco e Companhia.
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1: E vamos lá, vamos de volta pra nossa seleção musical. Simbora!

Que som bacana, né? Fala a verdade, é uma atrás da outra. Aqui na Sai FM, bom demais. Fernando Leminária com Churrasco e Companhia. Lembrando que vocês podem participar mandando seu áudio pra gente. E vamos lá, continua por aqui a nossa programação. Muita animação pra você na sua tarde de domingo com muita música boa.

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1: Salve, salve, ouvintes. Estão aproveitando o programa, né? Obrigado aí pela audiência e pela energia positiva. Valeu pela participação aí, viu? Continue participando aí, viu, gente? Mande seu WhatsApp. Continue ligado na Saia FM, a Rádio Pai Dégua de Ouvir. Eu agradeço a cada um que mandou o seu alô e participou. E ó, convidando você pra seguir a Saia FM no Facebook e também no Instagram. No Instagram é @rádioaçaifm, Facebook é a mesma coisa. E claro, aproveitem o resto do domingo com muita alegria e música boa. Vou deixar vocês com a última música, aliás, uma música super incrível, pra encerrar bem o programa, né? Tô de volta no próximo final de semana, tá? Até lá, cuidem-se e tenham uma ótima semana, inclusive. Obrigado pela audiência, obrigado pela energia positiva de sempre. Açaí FM, a Rádio Pai Dégua de Ouvir. Um grande abraço a todos e até o próximo final de semana. Aqui é o Fernando Leme, valeu, tchau, tchau.
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2: 4:57.

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0: 6h56.
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4: Oi, é final de semana e a gente chegou aqui, ó, com tudo pra fazer o clima esquentar no seu rádio com mais uma edição do programa Zona Livre com Jonatas Gonçalves. São 2 horas do melhor do pop rock nacional e internacional, músicas que você conhece e músicas que tá estralada, tá começando.
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4: Skank Acima do Sol.

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0: primeiro bloco do Zona Livre, Akon com Dangerous, Rihanna com With Now, Capital Inicial, Lado Escuro da Lua, Charlie Ponte com Bon Clef e Skank Acima do Sol. Na sequência tem 11:20 Querendo Te Encontrar.
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0: segundo bloco do Zona Livre, MC Guimê e Lecha Fogo, Adele com Send My Lover to Warren e Lover, Havana Brawl com Bob Bang e de 11h20 Querendo Te Encontrar. Na sequência tem Demi Lovato, Confidence.
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0: 7h58.
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0: antepenúltimo bloco do melhor programa pop rock do Brasil, com DJ Anthony com Welcome, City com Stay the Night, Akon e Negrali Beautiful e G Snoop Dogg com You Run the Free. Na sequência tem The Pussycat Dolls, sucesso de Don't Ya.
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0: quinto bloco do programa Zona Livre, você curtindo com a gente essa vibe do final de semana. Hash City com Big Go To Me, Vanessa Hudgens, Say OK, Alice Case com Girls On Fire, J Quest daqui só se leva o amor, e de depois Cat Dolls com Don't Ya. Na sequência tem Jason Derulo, Want To Want Me.
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último bloco do Zona Livre com Banda Na Way, Eu Não Vou Deixar Você Ir, Adele com Run the Deep, Limpo com Sexy and I Know It e de Jason Derulo com Want to Want Me. Obrigado pelo carinho, pela audiência. Bom final de semana. Segunda-feira a gente está de volta nesse mesmo horário com mais um Zona Livre Kisses. Bye!

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0: 8h57.
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3: E aí, tudo certinho? Fim de semana sensacional pra você, cheio de música boa. Tá na hora do The Flash Weekend Show com o melhor dos anos de ouro da música, aquele encontro de gerações. E a gente já começa muito bem a edição desse fim de semana com Tame Impala.